Así que tú decides si nos vamos, en esta mañana. Si cerramos este programa con la número uno. 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